0: Macário Ambiente.
1: Thank you, God bless you, Peace and love.
0: Thank you, obrigado.